0: ya me parecía una voz femenina. Nos encantaría escuchar acento portugués, ¿eh? Esta noche, de verdad que sí, me encanta el acento portugués a todo esto. Es súper bonito. Llámanos, cuéntanos, viajemos a Portugal. Tenemos muchos motivos para ir a Portugal. Seguimos, pues, estamos en Radio Voz. Buenas noches.
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1: 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Coisa linda.
0: 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Que non falábamos. Que pasou?
1: Ah, si, sí, estive moitas 7.000 anos.
0: 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Será posible. Lémbrame o teu nome, porque... Bueno, a voz... Lisette, sí, señor. Sí, señor, que estaba en algún lugar de Ourense, non sei?
1: Non, cariño, estou na Coruña.
0: 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E por que teña eu idea de...
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0: 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Obrigada. Obrigada pela atenção.
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0: Nada, gracias.
1: Eu quero agradecer-vos, que eu quero feliz.
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1: Bem.
0: Será Hay que
1: posible?
0: Enchufar eso.
1: A 7.000 anos, é? Ai, estamos estagnadas no tempo.
0: Contanos, contanos.
1: Eu tive muitos problemas de saúde e tal. Não estou... Vim fazer uma cirurgia, que dei cega, enfim.
0: Que diz?
1: Atrapalhar.
0: Pero que quedaches, estás, recuperaches ou...
1: Não, estou... Não? Olha, eu sou diabética, era um glaucoma.
0: Ah, ok.
1: Isso é horroroso. Bueno, nada, fazem tudo, sim, fazem tudo para mim. O destino de um a gente não pode cambiar, entende? Nada. Tem que sobrelevar e viver como se pode, não, nem mais nem menos. Eu estou sempre te ouvindo. Pero hoje eu estou
0: Obrigada.
1: Seria uma... hoje
0: que maravilha.
1: Hoje seria uma coisa feia eu não olhar para a minha terra. Porque eu sou portuguesa, até a morte.
0: Portuguesa? Lembra-nos de onde? De onde eres ti, exatamente?
1: Eu lembro, com muita honra. Eu nasci em Viseu.
0: Viseu, ah, ok.
1: Viseu, vale. Lamego. Já ouviu falar, por casualidade, nas Caves da Raposeira?
0: Ah.
1: Que é um vinho espumante que temos lá?
0: Sim.
1: Caves da Raposeira. Pois essas terras... eram do meu avô, que meu avô foi um senhor muito rico e doou essas terras para fazerem como se fosse aqui a Estrela Galícia.
0: Sim.
1: A fábrica da Estrela Galícia, que é uma coisa também fora de série. Então estão ali, eu nasci mais abaixo, que é ele um povo assim muito grande, muito alto da serra. Que pode-se denominar assim, sou de trás dos montes.
0: Sim.
1: Mas é muito bonito o meu Portugal.
0: Estou vendo aqui umas imagens do Caves da Raposeira, em Lamego, em Portugal.
1: Exatamente.
0: As Caves da Raposeira. Mira que interessante. Estou investigando aqui. Estou investigando. Caves da Raposeira.
1: Então eu vou te dar mais coisas. Onde eu nasci, que aí vai aparecer. A casa onde eu nasci, a casa dos meus avós.
0: Muito bem.
1: É, que meu avô foi um senhor muito rico naquele entonces, que ele fora para trabalhar para uns ingleses e fora para o Amazonas, lá para o Brasil. E trabalhava com gaucho, com essas coisas, É gaúcho. É látex, aqui chamamos látex. Entende o que eu te digo? Então, sim, ali, então vamos ver. A ver se o local, já que estás pesquisando, é. Estou. Quinta, ó, Medelo.
0: Quinta da Medela.
1: Cerco. É, não, filha, não, espera.
0: Ah,
1: é muitas palavras.
0: A ver.
1: Medelo, Quinta Medelo? Da Cerca ou Enxertado. Aí vai aparecer uma urbanização linda, que foi aí que eu nasci.
0: Enxertado.
1: E uma piscina no meio. É.
0: Quinta do Enxertado, aham.
1: É, aparece sim,
0: sim
1: ou não?
0: A ver. Estou buscando. Quinta do Enxertado, Vila Real, aqui estou. Aham, a ver.
1: Vila Real não, aqui é
0: estou.
1: Lá mesmo.
0: Ah, pois sim, estou vendo. A Quinta do Enxertado.
1: Então, é muito bonito isso, não é?
0: Ermida Vila Real. Uhum. Ah, mira. Sim, senhor.
1: Tem uma...
0: Caramba. Que lugar mais bonito, por certo.
1: É, de verdade.
0: Que paisagem, que preciosidade.
1: É.
0: Sim, sim.
1: Eu não vejo uma piscina aí no meio disso tudo, uma piscina. Isso aí deve ser agora um... É que é tão difícil para ir aí, Deus meu, parece que...
0: Sim.
1: Eu imagino a peripécia do meu abuelo para ele ir daí até lá o Amazonas. Oh, meu
0: sim.
1: Deus.
0: Pois a verdade é que tem uma pinta fenomenalista, hein?
1: Sim, sim. Tem aí uma urbanização assim de, vamos a ver, como se fossem chalés, não?
0: Uhum, sim. Hay una villa que tiene 4 dormitorios, 4 baños, ropa de cama, toallas, televisión de pantalla plana, zona de comedor, cocina totalmente ¡Opa! Equipada, etcétera, etcétera. Y el santuario de Nuestra Señora de los Remedios está a 26 kilómetros, o Palacio Mateus a 14,
1: y
0: o Sacarneiro, o aeropuerto está a 105 kilómetros, o sea que tienes que hacer una viaxiña para ir a Lón.
1: Sí,
0: está bien, está bien.
1: Sí, sí, mas es lindo.
0: Bueno, lindo,
1: e o, é, sim, sim. E depois tem, é claro, a Nossa Senhora dos Remédios, que é as festas agora que começam em setembro. O ano passado eu estive lá. Eu ainda tenho uma prima, é.
0: Dime uma coisa, agora... Lisete, canto vas-te a Portugal? É dizer, vives na Coruña, vas frequentemente a Portugal?
1: Eu já fui, filha, eu já fui mais vezes.
0: Sim.
1: Quando eu trabalhava, que eu agora estou jubilada. Então, como eu te falei, que eu quedei cega do a vista direita, não tenho visão nenhuma. E tem o olho esquerdo, que está já... Eu adoro o meu cirurgião. Eu quero como se fora meu filho. Mas ele, pobrinho, ele quedou planteado. Quando deu, ele vai por Deus. Então, eu tenho que tirar a vida. Pera, não me deixam. Estão sempre me chamando. Vai a consultas.
0: Claro.
1: Eu vou, pera, não sei. Eu acho que já me meti numa clínica. Eu já me meti na clínica dos olhos, aqui na bueno,
0: sim,
1: depois.
0: Sim.
1: Agora na Baviera. Ando buscando recursos. Pera, vamos.
0: Claro,
1: não sei,
0: claro.
1: Não
0: normal.
1: Sei, não sei.
0: Normal.
1: Pois sim. Estava escutando também, me gusta, me encanta aquele senhor, aquele Carlos, parece que era o que estava, agora eu entrei, ele não era o anterior a mim, não? Que é um paisano muito fixe, muito legal, que é daqui.
0: Sim.
1: É Carlos.
0: Sim, Carlos de Valdovinho, sim.
1: É isso, tem a esposa, eu admiro muito ele, que ele tem um carinho por a esposa dele, isso aí eu dou um valor,
0: sim.
1: Nem sabes, as pessoas que são assim, que se casam, não é por... Que tem gente que diz, não tem que aguentar, não é que tem que aguentar, temos que ter amor por lá, se jura.
0: Dime uma coisa, qual seriam os motivos, Lisete, para uma pessoa que não conhece Portugal, brevemente, qual são os motivos para ir a Portugal? Por que devem ir a Portugal? Por que conhecer Portugal?
1: Ah, espera, eu... Bueno,
0: véndenos Portugal.
1: Eu vou porque é minha terra. Pero a Portugal, a gente lhe gosta ir. Às vezes, quantas excursões eu fui daqui que faziam e eu iba e vamos nas férias. E tem muita coisa linda para ver. Se vai, já se vai passando sem ser excursões. De passeio, quem vai com seu automóvel... E vai a Viana do Castelo. Viana do Castelo tem umas praias fenomenais, uma extensão e tem a Igreja de Santa Luzia lá no alto,
0: sim,
1: em Viana,
0: isso
1: é Viana do Castelo. E tem em Braga também. Tem coisas lindas por aí. Tem coisas.
0: Ó,
1: por exemplo, Passo eu ainda não conheço, nunca tive a oportunidade de ir. E meu genro está, que ele trabalhava na Petrogal aqui em Matosinhos, no Porto. E já acabaram com isso aí, com a Petrogal, está indo está trabalhando lá em, no Algarve, lá para a zona do Algarve. E assim, e é lindo por todos os sítios, principalmente por a minha terra, de onde eu nasci, ali é um fenômeno. Tem faculdade ali abaixo, em Lamego, e tem as festas, e as festas são lindas. Sim. Sim. Pero, Guimarães, onde nasceu Portugal, ainda o domingo vieram duas raparigas, aqui a Corunha, e vieram, estavam aí no passeio marítimo e ouvi falar português, que eu me meto logo, quando eu escuto falar a língua portuguesa, bom dia, tal, que fazes? Aí eu queria ir no Museu do Homem, mas o Museu do Homem está aqui adiante, aí fui, me juntei a elas, fui comer, convidei-nas para irmos comer. Estavam de passeio, iam para a Costa da Morte, enfim, uma maravilha, que eram de, como é que chama, até me deixaram toda a direção, o teléfone, o contato, como é que chama, de Guimarães, e também Guimarães. Tem uma amiga que me quer, é muito carinhosa, até o nome da minha filha, uma vizinha aqui, Manuela, também é daí de Portugal. De Guimarães, quando ela me vê, vai no mercado, eu vou contigo, não sei o que, uma maravilha.
0: Que bueno.
1: Ai, Deus, a vida, filha, a vida.
0: Pois é a vida, a vida máis agradable saímos a Portugal de cando en cando, É máis agradable se coñecemos un poquinho de Portugal, se disfrutamos un poquinho de Portugal.
1: Isso, e nos feirões, e o bacalhau, como falava o senhor Carlos.
0: Sim, claro.
1: Porque igual, eu não sei, o bacalhau, não sei se é porque eu sou dali. Eu só como bacalhau sendo de Portugal.
0: Fíxate o que son as cousas. Eu non gosto do bacallau, pero...
1: Ai, non gostas.
0: Non gosto, pero hoxe comín frango, comín arroz deste de cenoura, e comín un destes tipo petisco, tipo así frito, de bacallau. E gostei.
1: Se de pataniscas.
0: Pataniscas, efectivamente, tomei unha patanisca, eu habitualmente tomo as pataniscas de vexetais, que me gustan moito. Pero era unha patanisca de bacallau, a verdade é que gostei moito.
1: Pero estaba bacallau. Rico, non?
0: Estaba rico. Patanisca, bacallau, o arroz de cenoura e o frango...
1: Pero, nota 10, tu falas un portugués...
0: No, debería. Debería practicar esta fonética. Lo que pasa es que yo os escucho hablar y me frustro.
1: Yo quiero hablar así.
0: Bueno, qué maravilla. Qué maravilla escucharos. Qué maravilla, qué maravilla escoitar ese acento tan bonito. De verdad que sí. Tendes una fonética maravillosa.
1: Tenemos parecido gallego.
0: No, pero diferente. Pero tendes una, de verdad, la manera de falar o acento. A forma na que pronunciades certas consonantes é fantástica, fantástico.
1: Ai, que gusto, lindo, gracias.
0: Moito. No, de verdade, de verdade que sí.
1: Obrigada,
0: Nada, não tem de que.
1: Vamos ver se a Espanha ganha a Argentina.
0: Bueno,
1: un nem dois, vai ganhar,
0: Pásadio ben. Disfrutade. Vimos continuar, Lisete. Gracias, vale, obrigada, carinho, muito obrigada.
1: Boa noite, muita saudinha.
0: Igualmente, saudinha.
1: Olha, saudar o teu aniversário, aí passou, eu chamei, não me colheram.
0: Ai,
1: saludo,
0: caramba.
1: Parabéns para você.
0: Obrigada, moito obrigada.
1: De nada, carinho, que Deus te abençoe.
0: Sempre é um prazer. Gracias. Que Deus te abençoe também. Que passes uma muito boa noite. Gracias.
1: Muito
0: boa noite. Até a próxima. Obrigada, Lisete. Cuídate.
1: Até breve.
0: Boa noite. Bueno, qué maravilla escuchar ese acento, ¿verdad? Bueno, una oyente portuguesa apasionada. Bueno, llámanos al 981-1344-33, hablemos un poquito. Vamos a visitar Portugal esta noche. Vamos a invitarte a que vayas a Portugal, vamos a invitarte a que busques motivos para acercarte a nuestro país vecino. Bueno, te voy a dar motivos también para que investigues un poco sobre la música portuguesa actual, porque hay cosas que suenan francamente bien. Vamos a escuchar la voz de Carolina de Deus. Y luego me decís si no es buena idea poner música portuguesa de cuando en vez. Esto se titula Tu Naufas Ideia.